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0: na Madeira, 9 horas nos Açores. Em destaque nesta edição.
1: Acordo à vista, Irão e Estados Unidos admitem aproximações para estender o cessar-fogo por mais 2 meses. O documento que serve de base para um possível entendimento prevê a reabertura do Estreito de Hormuz. O presidente da CUF diz que a guerra no Irão levou esta rede de hospitais privados a tomar medidas para evitar a escassez de materiais médicos. Rui Diniz adianta que foram reforçados os estoques perante um cenário de subida dos preços. Sporting e Torriense enfrentam-se logo à tarde no estádio do Jamor. Os Leões procuram conquistar pela 20ª vez a Taça de Portugal. Para os de Torres Vedras seria uma vitória inédita.
0: Notícias, edição do jornalista Frederico Moreno.
1: Marco Rubio confirma que os Estados Unidos e o Irão estão próximos de finalizar um acordo para prolongar o cessar-fogo no Médio Oriente. O secretário de Estado norte-americano assumiu esta manhã que existe um memorando de entendimento que, se for assinado pelos dois países, vai permitir, por exemplo, a reabertura do Estreito de Hormuz.
2: Nós preferimos resolver isto pela via diplomática e é o que estamos a fazer. Tivemos progressos, apesar de ser cauteloso, porque o que está no papel tem depois de ser implementado. Posso dizer que existe a possibilidade de, nas próximas horas, o mundo ter boas notícias, pelo menos em relação ao Estreito de Hormuz e também no processo de impedir que o Irão tenha acesso a uma arma nuclear.
1: Marco Rubio esta manhã na Índia, com a expectativa de um acordo entre o Irão e os Estados Unidos, a dizer que foram feitos progressos nas últimas 48 horas, num memorando de um acordo que, se for bem sucedido, pode permitir a reabertura do Estreito de Hormuz, sem a cobrança de portagens, e também incluir outras questões como as ambições nucleares do Irão. Os pormenores do memorando de acordo foram sendo divulgados esta manhã pela imprensa iraniana e norte-americana, mas ainda há algumas pontas soltas. Gonçalo Costa Martins, desde logo, na questão nuclear.
3: Há uma dúvida de pé. As reservas do urânio enriquecido, o lado iraniano não terá aceitado esta e outras partes sobre o programa nuclear, é o que garante a agência iraniana Tasmin. As negociações nucleares, diz a agência, mantêm-se por mais 2 meses. Noutro sentido vai a agência norte-americana Axios. Diz que há compromissos para o Irão nunca procurar obter armas nucleares. Divergências à parte, o entendimento sobre o Estreito de Hormuz está precisamente mais próximo. Em 30 dias, o bloqueio no Estreito de Hormuz seria levantado e o número de navios que por aqui passa voltaria ao que foi antes da guerra. Mesmo assim, diz a Tasmin, o Irão não abdica da soberania no Estreito. Outro ponto, negociar a libertação dos ativos iranianos congelados. A imprensa dos dois países fala em libertar pelo menos uma parte desses ativos no início do acordo.
1: Ouvida esta manhã pela Antena 1, a professora de Relações Internacionais da Universidade do Minho, Sandra Fernandes, considera que este rascunho traz uma perspectiva mais clara para chegar a um acordo. Mesmo assim, é esperar para ver, sublinha Sandra Fernandes, por causa do histórico dos dois países.
4: Ao longo dos dias, desde o dia 8 de abril, que é quando começou a cessar fogo, anúncios diários contraditórios, tanto do lado americano como do lado iraniano mais no sentido de contradizer aquilo que o lado americano vai anunciando. De facto, desde ontem surge uma perspectiva mais clara e mais robusta de uma nova fase, no sentido de, não propriamente de resolução desta guerra, mas sobretudo de desbloqueio do Estreito de Hormuz, que é neste momento, de facto, a consequência mais imediata que a administração de Trump deve gerir, sob pena de continuar a promover uma imagem negativa daquilo que é o envolvimento americano nesta guerra.
1: A professora universitária sublinha também que o Estreito de Hormuz é o ponto central destas negociações. A questão nuclear está mais longe de um consenso.
4: Segundo transpareceu, esta questão está de fora destes próximos passos. Ou seja, o passo essencial é, de facto, o Estreito de Hormuz, sendo que os Estados Unidos continuam numa guerra em que o grande objetivo, e ainda há poucas horas o Presidente Trump acabou por reforçar esse objetivo, que é impedir que o Irão se transforme numa potência nuclear. Esta questão é mais complexa e, penso eu, foi adiada, e o cessar-fogo criaria, nessa continuidade do cessar-fogo, um espaço para a negociação para os outros pontos.
1: A análise de Sandra Fernandes, professora de Relações Internacionais, desde o dia 8 de abril, que está então em vigor um cessar-fogo frágil, que ainda assim interrompeu o conflito iniciado por Estados Unidos e Israel no dia 28 de fevereiro deste ano contra a República Islâmica do Irão. Agora abre-se a porta a uma possível extensão do cessar-fogo. O primeiro-ministro britânico aplaude estes avanços em direção a um acordo entre Estados Unidos e Irão. Keir Starmer reagiu esta manhã afirmando que é importante aproveitar este momento e alcançar um entendimento diplomático de longo prazo. O chefe do governo de Londres sublinha que é fundamental que o Irão nunca consiga desenvolver uma arma nuclear e, ao mesmo tempo, garantir um acordo que ponha fim ao conflito militar e permita a reabertura do Estreito de Hormuz. O presidente da CUF está preocupado com os impactos da guerra no Médio Oriente no setor da saúde. Em entrevista à Antena 1 e ao Jornal de Negócios, Rui Diniz explica que a CUF optou por reforçar os estoques de alguns materiais que vêm da Ásia para se antecipar à subida dos preços e até a eventuais rupturas de stock nos hospitais.
5: Ainda não trouxe, mas pode trazer. Do ponto de vista de consumíveis materiais, muitos desses consumíveis e materiais vêm da Ásia. Alguns deles vêm de fornecedores e os custos de transporte estão muito mais elevados. Portanto, alguns dos nossos fornecedores estamos a avisar, assim que o conflito começou, nós aumentámos estoque. Nós comprámos mais do que precisamos de comprar normalmente em estoque para fixar preço antes de haver um aumento importante de preços. Estamos a falar, por exemplo, de materiais de consumo clínico que nós usamos nos nossos hospitais, seja em bloco operatório, seja na enfermagem, seja em exames especiais. Nós temos muitos materiais que são importados e os materiais que são importados, mesmo às vezes próteses, etc., são importados, têm custos de transporte. Custos de transporte, todos nós seguimos os fretes no Estreito de Hormuz, sobem muito, isso passa para o preço e nós somos penalizados com esse preço.
1: Rui Diniz, no programa Conversa Capital, pode ouvir na íntegra a entrevista ao presidente da CUF, hoje aqui na emissão da Antena 1, depois das notícias da 1 da tarde. A Rússia lançou ataques aéreos massivos contra alvos na Ucrânia. Desde a última noite, as forças russas desenvolveram ataques com recurso a um total de 600 drones e 90 mísseis, números avançados pelo presidente ucraniano. Volodymyr Zelensky diz que pelo menos 83 pessoas ficaram feridas. Zelensky acrescenta também que a Rússia atingiu a cidade de Bilatserka, na região de Kiev, com um míssil balístico Oreshnik, um míssil hipersónico de ogivas múltiplas que já foi utilizado algumas vezes pela Rússia desde o início da guerra. O exército russo confirmou esta manhã que lançou de facto este míssil Oreshnik, um míssil que atinge 10 vezes a velocidade do som e é imune aos sistemas de defesa antiaéreos. O líder do Bloco de Esquerda quer ver o pacote laboral do governo no caixote do lixo. É esse o destino que José Manuel Pureza quer dar às propostas de alteração das leis do trabalho, que para o Bloco têm o objetivo de diminuir rendimentos, cortar direitos e aumentar a precariedade e a exploração.
6: Se o governo insiste na sua proposta, é porque está à procura de uma maioria parlamentar contra a maioria do país. É nosso dever, por isso, pela nossa mobilização, impedir que essa maioria exista e que sejamos capazes, por isso, de derrotar esta contrarreforma laboral. O único destino deste pacote laboral é o caixote do lixo.
1: José Manuel Pereza a discursar ontem à noite em Almada, no encerramento do encontro do trabalho do Bloco de Esquerda, contra as propostas de mudança às leis do trabalho apresentadas pelo Governo. Entrou em vigor há cerca de uma hora o aviso amarelo de chuva e trovoada em 6 distritos do norte e centro do país. O Instituto Português do Mar e da Atmosfera prevê aguaceiros dispersos, por vezes fortes, de granizo e acompanhados de rajadas de vento forte em Braga, Bragança, Porto, Viana do Castelo, Vila Real e Viseu. O aviso amarelo do IPMA só termina à meia-noite, refere a existência de condições favoráveis à ocorrência de trovoadas. Quem vai levantar a Taça de Portugal, Sporting e Torriense, defrontam-se logo à tarde no Estádio do Joamor, apito inicial marcado para as 5:15, num jogo que tem um claro favorito, João Alves Domingos, mas no qual tudo pode acontecer.
7: A taça este ano levou a festa até à final. David contra Golias no Jamor, o Torrense da Segunda Liga contra o detentor do troféu, Sporting. O favorito é óbvio, o respeito do treinador dos Leões, Rui Borges, pelo adversário também.
8: Não deixar entrar em facilitismo, porque às vezes poderia acontecer, porque é um jogo especial, um jogo de festa, muita festa à volta e bonita.
7: Para o capitão do Sporting, este pode ser o último jogo de leão ao peito. Sem abrir o futuro, Morten Hjulmand foca-se em viver o presente.
9: For me it's a special place, Jamor, even though I'm not Portuguese.
10: Para mim o Jamor é um sítio especial, apesar de eu não ser português. Infelizmente no primeiro ano não ganhei a taça, no segundo consegui e agora quero voltar a ganhar.
9: My main goal is to win it the third year.
7: O Torreense tem uma semana preenchida com dois sonhos: chegar à Primeira Liga e ganhar a taça. No Jamor, com o troféu da prova Rainha ali tão perto, treinador e capitão da equipa fixam um olhar num feito inédito.
11: Foi a primeira coisa que olhei quando...
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0: e agradecer o que ela nos dá. Devemos desfrutar dela enquanto ela para nós cá está. E no meu parecer também devemos nos esforçar por melhorar e amadurecer sem amargurar. Julgo que estamos cá para sermos felizes, tentar fazer felizes os outros ao nosso redor, nos entreajudar, espalhar alegria, boa energia e amor e promover a harmonia. Tratar todos com igualdade, fraternidade e humanidade. Praticar a solidariedade, a união e a inclusão e ao próximo estender a mão. Quando penso nisso, acho que todos gostaríamos de ser recordados com carinho e também como uma pessoa de bem. Um motivo para nos aprimorarmos e não nos julgarmos superiores a ninguém. Eu considero a humildade um bom traço da personalidade. E a morte não escolhe quem. Como ouvi numa entrevista na rádio, um padre a celebrar a missa pela morte de uma pessoa referiu: eu não gosto nada disto. A gente nasce para viver, não é para morrer. E eu concordo absolutamente. A morte é uma coisa natural, transversal e universal. Não há como evitar ou como dela escapar. No máximo, podemos tentar a vida prolongar. No meu entender, não devemos perder muito tempo a pensar nela, mas fixarmos-nos nas coisas boas e em como a vida pode ser bela.
1: Oh, morte. Falar sobre a morte, que palavra tão forte. Quando nos é anunciada, nos desarma e deixa-nos num sentimento vazio, de profunda tristeza e angústia. Saber que nunca mais poderei falar com aquela pessoa, não sei bem. O imaginar da tremenda tristeza e sofrimento da família. E muitas das vezes, quando acontece, sinto sempre um embaraço no que dizer às famílias nos momentos de grande abalo, porque é algo que gostaria tanto de dar uma palavra de conforto, mas que muitas das vezes fico sem saber o que dizer. Um abraço, um gesto, já penso que poderá ser algo que possa demonstrar o meu apoio e a minha ajuda.
2: Eu, infelizmente, perdi um familiar próximo, muito próximo, há muito pouco tempo. Estou num processo de luto e está a ser difícil, mas muitas vezes eu, quando penso nesse familiar, eu choro. Às vezes estou na minha cama à noite sozinho e estou a chorar porque penso num familiar que perdi.
3: Mas e desejar a própria morte? Como no suicídio e na eutanásia, fica um elogio aos sentimentos de perda. A morte definitiva ou a morte transfiguradora. Mas que importa o que está para além, seja o que for, será melhor que o mundo. Tudo será melhor do que esta vida, Florbela Espanca. E um soneto do Livro das Mágoas. Eu sou a que no mundo anda perdida. Eu sou a que na vida não tem norte. Sou a irmã do sonho e desta sorte sou a crucificada, adolorida. Sombra de névoa ténue esvaecida. E que o destino amargo, triste e forte, impele brutalmente para a morte. Alma de luto sempre incompreendida. Sou aquela que passa e ninguém vê. Sou a que chora um triste sem o ser. Sou a que chora sem saber porquê. Mas talvez a visão que alguém sonhou, alguém que veio ao mundo para me ver e que nunca na vida me encontrou.
4: Apesar das ruínas e da morte, que sempre a boca da ilusão, a força dos meus sonhos é tão forte que de tudo renasce a exaltação e nunca as minhas mãos ficam vazias. Caminho à lua nova, caminho à lua cheia, caminho à lua nova e o medo não me apanha.
5: Há uma certeza consensual de que a morte é o contrário da vida e que termina com a morte. A vida termina com a morte. Se há vida após o corpo morto, amorfo e sem expressão de esperança, é um dilema muito sui generis e intrigante. Só há que aceitar. Recorrentemente, a morte é o fim do sofrimento de uma vida curta ou longa. Provavelmente já perdeu alguém. Eu também.

0: e é para sempre o resgate da vida, num anunciado além. E há quem diga que há pessoas com presenças físicas no corpo de outros sobreviventes, assemelhantes ao falecido, através de verossemelhanças. O que aumenta a força do acreditar naqueles que partem, viva la vida. Outra forma de morte é o suicídio, que é a morte anunciada da alma, por livre-arbítrio e de recusa à continuação do sofrimento, por saturação da vida, por idiosincrasia, por oposição ao regime vigente, por anarquia ou autossugestão. O suicídio é também uma solução.
1: Eu estava aqui a seguir atentamente esta nossa conversa sobre a morte, que é um tema um bocado duro, um bocado difícil, mas também temos que falar sobre ela, encará-la com naturalidade, faz parte da vida. Ocorre uma expressão a propósito da vida que diz que a vida é bela, o homem é que dá cabo dela. E às vezes é mesmo assim. E depois expressões sobre a morte. Há algumas que me ocorreram. Por exemplo, morrer de amores. Exato, já está fora de moda. Era de antes. Depois a expressão que eu aqui acrescentei aquilo que me apeteceu, mas todos conhecemos, pelo menos a primeira parte, que é: estou morto por beber um café, estou morto por ir à rua apanhar ar. Portanto, quando a vontade é muito grande, costuma-se dizer isto. Depois há uma expressão já mais infeliz, mas todos conhecemos, que é o bater a bota quando se morre, não é? Depois há outra que também penso que é um lugar comum, que é: nem o pai morre, nem os filhos almoçam. E agora, para terminar, uma expressão que é um bocadinho mais otimista e que eu espero que seja mesmo assim, que é: ir desta para melhor. Espero que todos vamos para melhor.
2: Sobre a morte, é interessante que desde que somos crianças, e está descrito este fenómeno a partir dos 9, 10 anos, que começa o medo, uma coisa que é visceral, que a pessoa não, que se vê invadida por uma incerteza relativamente ao que vai acontecer quando ficar sem os seus pais, muitas vezes é por aí, portanto isto depois depende, ou numa perspectiva de isolamento, é verdade. Mas a pessoa, portanto, a criança desde cedo tem este receio do isolamento e tenta perspectivar, e há aqui uma angústia inerente à perspectiva de ficar sozinho, e depois uma perspectiva que nos acompanha ao longo da vida, que é o pós-morte, e se vai haver alguma justiça e se vai haver alguma justiça com o que aconteceu em vida. Eu acho que isto é das coisas que, acho que já tocámos um bocadinho neste tema, mas que mais nos deveria dar tranquilidade, que se nós praticamos o bem, ou se somos bons para os outros, ou se uma pessoa não é, que haverá algum tipo de compensação ou de justiça neste pós-morte. E isso traz-nos alguma paz interior. Não sei se falo por mim, não sei se falo por todos.
3: Sobre o tema de hoje, que é a morte, tenho algumas coisas a dizer. Em primeiro lugar, a morte é uma experiência única, irrepetível e insubstituível. Por isso é que muitas pessoas têm receio quando se fala da morte. Nós podemos mudar de estilos de vida, nós podemos ter outra vida, podemos, enfim, fazer muitas coisas com a nossa vida. Mas com a morte é impossível, porque a morte só acontece uma vez. Por exemplo, lá está, como estava a falar, por exemplo, podemos mudar de estilo de vida, mas poder mudar de estilo de morte não dá. Mas a morte inquieta ainda mais hoje em dia, porque é uma coisa irrepetível, não dá para voltar atrás na morte. Na vida dá para mudar, dá para modificar, dá para adaptar, dá para melhorar, até dá para piorar, se essa for a escolha da pessoa, mesmo que possa não ser a melhor escolha. Mas com a morte, não. A morte é uma coisa, lá está, é uma coisa única. Não dá realmente para, enfim, programar a nossa morte como se programa um destino de férias. E a morte, enfim, também não se sabe muito bem depois o que é que acontece, não é, na vida depois da morte. Se ficamos à espera na fila para o purgatório, se a gente tem os papéis todos assinados, se há burocracias também para tratar antes de escolhermos em que sítio é que vamos. Em princípio queremos todos ir para o céu, não é? Mas também há aqueles que têm o azar de ir para o inferno, ou enfim, ficam lá, está, no purgatório, ficam assim à espera. Portanto, a vida depois da morte também, por isso mesmo, às vezes continua a ser um mistério. Prefiro pensar que depois da vida, a morte acaba por ser um processo que não seja assim tão moroso, cheio de burocracias, que nós possamos partir diretamente, enfim, para o céu, e que possamos partilhar lá no cimo com outras pessoas que, enfim, já nos deixaram fisicamente, e que possamos, enfim, sei lá, morar nas nuvens, sei lá, brincar nas nuvens também. Dizem que é muito, muito fofinho e suave a superfície de... Sim, também comer algodão doce também, porque não? Nas nuvens também, sei lá, fazer um imobiliário, também falar assim com Jesus, se ele tiver tempo, se ele tiver com Deus... Também com os anjos da guarda, também com outros anjos que estejam por lá, assim, tomar um café, conversar. Por isso, eu pelo menos espero que a morte, embora nos doa a todos, porque é nossa despedida física, que nos continue a dar uma vida espiritual e que nos possa guiar, enfim, para outras formas de vida. Também não se sabe bem se nós podemos reencarnar noutra pessoa ou noutro ser vivo. Por isso... Desejo a todos uma morte tranquila.
4: Estas considerações sobre a morte acho super importantes. É um tema que nos toca a todos. Ficaram algumas perspectivas por reivindicar, digamos assim, nomeadamente os conceitos que estão por trás de culturas que têm uma visão menos linear do tempo e que têm, portanto, uma visão mais circular. Refiro-me, por exemplo, ao budismo, onde poderão encontrar muitas referências sobre a sua visão, a visão que lhe é própria no livro tibetano dos mortos. É uma referência para quem tiver interesse sobre a reencarnação e a, digamos que, e a perspectiva de continuidade da consciência pós-morte. Não falámos da morte simbólica. Eu acho que a morte simbólica também tem o seu papel no processo de crescimento e depuração, digamos assim, dos nossos conceitos adquiridos, da nossa educação, das nossas visões construídas, e que, tendo em conta também essa ciclicidade dos processos por que passamos a nível emocional, a nível, até a nível racional, de construções mentais, deixar aqui um apontamento também para a importância da morte simbólica e de como ela poderá ser o culmatar de um processo de viabilização e de sustentabilidade do próprio ser.

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0: 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São 15 horas.
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0: 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São 17 horas.
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0: 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São 19 horas.
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0: 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São 22 horas.
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Até compreendo a vossa situação, mas vocês têm que deixar o meu people entrar. A todos.

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Obrigado. Esta próxima canção teve um, que eu já fiz há um tempo, chamada Dancemos no Mundo, teve um título de trabalho, quando não tinha ainda título para ela, que era Fronteiras, muito simplesmente, porque de facto o tema era esse, é o tema das pessoas que estão separadas, mesmo querendo estar juntas, e que estão separadas por barreiras ideológicas, barreiras políticas, barreiras rássicas, e tudo isso que impede as pessoas de se juntarem e poder, no fim de contas, utopicamente dançar juntas. Portanto,

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